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está realizando um milagre. O Senhor está operando um milagre. Aleluia, Jesus. Porque os filhos de Amon e de Moab se levantaram contra os moradores das montanhas de Seir para os destruir e exterminar, e acabando eles com os moradores de Seir, ajudaram uns aos outros a destruir-se. Entretanto, chegou Judá à atalaia do deserto e olharam para a multidão, e eis que eram corpos mortos que jazia em terra, e nenhum escapou.

abundância, como também objetos preciosos, e tomaram para si tanto que não podiam levar mais. 3 dias saquearam os despojos, porque era muito, muito. Nessa peleja, tu não precisa pelejar. Essa guerra não é sua, essa guerra é minha. O Senhor te trouxe hoje nesta casa para falar que é

Eu vou te pedir para se colocar sobre os seus pés. Coloque sobre os seus pés. Abre para mim em João, por favor, capítulo 15, versículo 7. Eu não lembrei não, viu, igreja? Meu perguntei, ele é junto, esposo da irmã Luana. Meu irmão junto. Vem cá, em nome de Jesus. Vem cá, filho. Vem cá, também. Você também. É, ué. Luciano e Alexandre, por favor. Continue. Deixa aí, Renan. Dá uma caneta e um papel, filhão. Pega a criança aqui, por favor. Tem caneta e papel aí?

Essa peleja não é sua, não é sua. O Senhor tomou ela. E Ele disse que nela vocês não precisam guerrear. Tá? Viu, Luciano? É só crer. Diz assim, olha. Aí eu falei, mas Deus, e ontem o Senhor colocou no meu coração para a abertura do trabalho, Jesus é o mesmo ontem, hoje e eternamente. Mas isso aconteceu lá no antigo com Josafá, mas e hoje? Como é? Aí o Senhor me falou lá em João 15, versículo 7, que diz assim, olha, se vós estiverdes em mim e as minhas palavras estiverem em vós, pedirei tudo o que quiserdes e vos será feito. Lembra ali que Josafá falou com Deus, Senhor, foi levantado este templo e foi dito para nós que em alguma situação adversa era só nós chegarmos aqui e clamar e pedir que o Senhor ia mover. Aí Jesus aqui no Evangelho de João, ou Evangelho de Cristo, que João deixou registrado para mim e para você, Ele disse, olha, se estiveres em mim, se estiver em Jesus, e a palavra que é o próprio Jesus estiveres em vós, pode pedir. Porque assim como Ele ouviu Josafá e entrou com a providência hoje, Ele ouve vocês, os dois casais, e está entrando com a providência. Eu vou pedir aqui, Alexandre, por favor, escreve um nome que você tem no coração. Escreve aqui um nome. Um nome. Um nome. Responsabilidade sua. Vem cá, Roberto. Escreve um nome aqui, por favor. Responsabilidade sua. Agora vem cá, Luciano. Põe seu sobrenome aqui. Aqui. Ó. Nome errado. Vem cá, Renan. Põe seu sobrenome aqui, filhão. É do presbítero Fábio, né? Mas fica guardado. O Senhor está na peleja e está entregando para vocês.

mim, meu Deus. Eu peço, Senhor, faz, realiza na minha vida, realiza na minha vida, realiza na minha vida o milagre de Deus, o milagre de Deus. No tempo determinado, veremos Emmanuel e Félix. Emmanuel, Félix e Bernardo Moraes.

venceu para pelejar. E o milagre é sobre tantos quantos tem a palavra, crê na palavra e busca no Senhor. Tomou posse?

voltar para o seu lugar se quiser. Se não quiser, pode vir aqui também. Tem problema não. Igreja, guarda isso no seu coração. Já vou terminar. Credes em Deus, estarei seguro. Crede nos seus profetas e prosperareis. Presbítero Fábio, guarda essa caderneta. Porque se vier registrar com outro nome, está errado. Está errado. Emanuel e Bernardo. É Bernardo mesmo, né? Porque é Deus que faz o milagre. Ele dá a vida, ele tira a vida. Não é eu, não é a medicina, não é Deus. E nessa noite, ele desceu para pelejar por nós. Feche os seus olhos, deixa eu orar por você e vou te despedir. Quero lembrar vocês que hoje tem uma cantina, irmã Helenice, que eu já vou despedir aqui e você. Amém, igreja? Que Deus abençoe grandemente a vida de vocês. É só hoje, não é? 5, 6, 7, 5. Quanto que é? Ninguém sabe. Pode vender por 10, viu, irmão? Chega lá que vai estar certinho lá. Abençoa lá. Esse trabalho que os irmãos. Hã? R$6. Esse trabalho que os irmãos têm feito. Tem ajudado muito nesse trabalho dos eventos, né? Então você, automaticamente, quando você participa dessa cantina, você está contribuindo para os eventos na agenda da igreja. A irmã Lenice, ela tem lutado muito junto com a equipe que formou e tem sido bênção, né? Todos os trabalhos promovidos por essa equipe. Então, ajude, contribua em nome de Jesus Cristo. Feche seus olhos, deixa eu orar por você. O Senhor já te disse que nessa peleja tu não precisa pelejar. E você não precisa perguntar como. Mas como, Senhor? Para que você vai ter curiosidade de saber como que Deus vai operar? Ele sabe a forma. Quanto mais tu pergunta, mas Senhor, vai criando incredulidade. Esquece, Deus falou, acabou. Esquece. Porque essa peleja ele já disse que é dele. Pai, é no nome de Jesus Cristo, Filho, que nesta hora eu apresento a estes irmãos que adentraram essas portas hoje, que talvez estavam desanimados, sofridos,

pela afronta que receberam. Talvez com medo, este marido que é um líder do seu lar, essa esposa que é uma disjuntora, auxiliadora, pela notícia que está chegando,

queremos dizer, Senhor Deus, que o Senhor está pelejando e que essa afronta vai cair por terra e que o milagre, quem vai patrocinar é o Senhor. Pai, é nessa fé que eu abençoo a tantos quantos, Senhor Deus, nessa noite fez presença. É nessa fé que eu ministro sobre eles o milagre, a vitória, a paz. É nessa fé que eu rejeito e repreendo toda a artimanha do mal, toda a cilada do inferno, toda a dúvida que Satanás tente ou tenta lançar contra essa mente, este coração, que o Senhor nessa noite trouxe um

Oi, de cada homem e mulher, Senhor Deus, nesta casa, possa ter a convicção de que enquanto eles adoravam, o Senhor estava pelejando. E é nessa fé que eu ministro a bênção sobre todo este povo, para que estes vão para os seus lares, Senhor Deus, com a certeza de que o milagre já aconteceu. O milagre já aconteceu. O milagre já aconteceu. É por isso que nós determinamos, no nome de Jesus. Amanhã, palavra da oportunidade, às 19 horas, pela Melodia Sete Lagoas, quarta culto de louvor e adoração ao nosso Deus, e assim nós vamos seguindo nessa fé. Creia, porque o Senhor realizou um grande milagre na sua vida. Que a graça de nosso Senhor e Salvador Jesus Cristo, o grande amor de Deus, nosso Pai, a comunhão e as consolações do Espírito

0: é a nossa força. Aleluia! Glória a Deus.
1: Aleluia!
0: Oh, glória ao nome de Jesus.

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Foi bem mais

Aleluia. Nada, nada impedirá aquilo que Deus tem em fazer na sua vida. Nada vai impedir. Pode ter problema, mas deita e dorme. Sabe o que é isso? Jesus na vida. Ele é a fonte da nossa felicidade. Você consegue dizer de novo?

10:39. 10:39.

Eu sinto a tua presença nesse lugar, Deus. O Senhor não falha. O Senhor não mente. O Senhor não muda.

aquele que começou a boa obra é fiel. Ele não é homem para que minta. Ele não é filho do homem para que se arrependa. Talvez quem

de Jesus aqui nesse lugar.

0: 11:59.
1: Essa é uma homenagem a todas as mulheres virtuosas. Que Deus abençoe vocês.

0: meia-noite e 56.
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na presença de Deus. Não desabafa no Facebook não, faz o que Mateus 6:6 diz, entra no quarto, fecha a porta e conta tudo para Ele, conta em segredo, porque publicamente Ele vai te honrar. Hoje eu sou igual criança mimada. Não pisa em mim porque eu conto tudo pro meu pai.

0: e não se fala mais nisso.
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2: 1:49.

Aleluia! Grande é o Senhor!

Te exaltar.

Santo seja o Filho de Deus.

convite, descuidado ou impensado, não quis apenas ser gentil ou educado, mas deixou claro que havia algo importante a ser feito. Quando o Senhor Jesus chamou

ser gentil ou educado, mas deixou claro que havia algo importante a ser feito. Mas para que

0: meu filho, Deus te abençoe.
1: Obrigado.
0: Vai ser grande na terra esse menino. Aleluia. Glória a Deus.

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3: Bom dia, povo de Deus, graça e paz, uma excelente segunda-feira. Segunda-feira abençoada, dia 21 de setembro de 2026. Sou Denise Fernandes, chegando com muita alegria, com muito carinho, com mais uma programação, mais uma semana juntos aqui na Número 1 do Povo de Deus. Esse é o nosso Manhã de Fé comigo, Denise Fernandes, a partir de agora, para você participar da nossa programação, nossas redes sociais liberadas. Aproveita a oportunidade, compartilhe com amigos e familiares no seu status, o nosso site, o nosso aplicativo. Através de você, vidas sendo impactadas. Manhã de Fé no ar a partir de agora, aqui na queridinha da cidade. Soberano Deus, eterno Pai, aqui estamos, Pai amado, Pai querido, na sua santa e amada presença, começando mais uma programação. Te agradeço pela vida, pelo ar que respiro, porque até aqui nos ajudou o Senhor. Gratidão por tudo, Pai. Abençoe essa programação, a nossa semana, as famílias que estão na sintonia. Te agradeço por tudo, amém e graças a Deus. Chegando à nossa primeira sequência musical, uma excelente manhã.

Muito bem, meus amados, esse é o nosso Manhã de Fé nessa segunda-feira abençoada, fechando muito bem a nossa primeira sequência para você participar aqui comigo. Muito fácil, através das nossas redes sociais liberadas, WhatsApp, Facebook, Instagram, ou meu Instagram, Denise Fernandes, locutora, à sua disposição. Daqui a pouquinho, o nosso quadro aniversariante do dia, nosso Delícias da Manhã, também Dica do Dia e muito mais. Segue participando comigo, chegando mais uma super sequência. Ótimo dia!

0: povo de Deus, esse é o nosso Manhã de Fé nessa manhã abençoada de segunda-feira. Fechando mais uma lindíssima sequência, tá na hora do intervalo. Manhã de Fé volta já já.
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0: Manhã de Fé de volta por aqui nessa manhã linda, seguindo com a nossa programação. Para você participar aqui comigo, nossos contatos liberados. Estou aguardando a sua participação. Em casa, no trabalho, onde quer que você esteja nesse momento, receba o meu abraço carinhoso de toda a nossa equipe, abraçando você com muito carinho. E tá na hora do nosso quadro aniversariante do dia. Queremos homenagear nossos aniversariantes. Você que está pagando as gelinhas hoje, receba o meu abraço carinhoso, com muita paz, com muita saúde, muitos anos de vida. Feliz aniversário! E para você, aniversariante, essa próxima sequência chegando com muito amor e carinho. Ótimo dia!

Acalma seu coração. Deus está no controle de tudo. Esse é o nosso Manhã de Fé, que segue com muita alegria. Nossas redes sociais liberadas para você participar. Fique à vontade. Em casa, no carro, obrigada pela carona. Você nas avenidas, no interior, nas chacras, sítios, curtindo a nossa programação, no seu escritório. Obrigada pela preferência. Esse é o nosso Manhã de Fé, que segue com mais uma lindíssima sequência. Ótima manhã.

0: povo de Deus, essa é a nossa programação Manhã de Fé com muito carinho, fechando mais uma lindíssima sequência. Tá na hora do intervalo, não saia daí. Manhã de Fé volta já com muito mais de Deus pra você.
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6: Manhã de Fé de volta por aqui nessa segunda-feira linda e abençoada. Essa é a nossa programação com muito carinho para você participar, muito fácil, através das nossas redes sociais que seguem liberadas. Fique à vontade, tá na hora da nossa receita, né? O nosso quadro Delícias da Manhã, chegando com mais uma delícia para você.
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6: Delícia da Manhã chegando com mais uma para você, mais uma receita deliciosa. Eu tenho hoje um patê delicioso de sardinha para você saborear com torradas, com pão caseiro, né, com pão de panificadora, enfim, é top demais. Na bolachinha salgada também você pode estar utilizando nesse patezinho delicioso. É muito fácil de preparar, com poucos ingredientes, você prepara essa delícia na sua casa para o seu cafezinho da tarde, café da manhã. Bom demais. Vamos lá, o que, que precisamos para preparar esse delicioso patê de sardinha? Precisamos de duas latas de sardinhas, 3 colheres bem cheias de molho, né, de maionese, também um suco de um limão, cebolinha, salsinha, orégano e também meia cebola picada. Você pode utilizar também pimentão se você gosta, azeitonas também, fica bom demais. Modo de preparo, vamos preparar essa delícia? Você vai... Primeiro passo, vamos fazer o seguinte: pega as latas de sardinha, você vai amassar bem as sardinhas numa tigela, num prato, como você preferir, tá bom? Amassa bem elas com um garfo e você vem com um temperinho já ali preparado, né? Cebola picadinha, salsinha, a cebola, o pimentão picadinho, também as azeitonas. Pode também utilizar o tomate picadinho, dá um toque muito especial e fica bem colorido. E para finalizar, você vai finalizar com a maionese e um suquinho do limão, ali de um limão. Mistura muito bem para ficar bem incorporado. Leva para a geladeira por cerca de uma hora, tá bom demais. E você vai preparar ali, né, seu lanchinho da tarde ou da manhã, torradas, pães, fica muito bom. Mais uma delícia aqui do nosso Delícias da Manhã. Chegando mais louvores. Ótima manhã.

Grande Fé segue por aqui em grande estilo. Bom demais saber que você está acompanhando a nossa programação em casa ou no trabalho. Bem-vindo, bem-vinda. Chegando mais uma sequência musical abençoada com muito carinho. Ótimo dia.

0: Tá aí, amores, esse é o nosso Manhã de Fé, fechando mais uma lindíssima sequência. Tá na hora do intervalo rapidinho. Não saia daí, eu volto já já com muito mais.
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0: Muito bem, meus amores, de volta com o nosso Manhã de Fé nessa segundona. Tá na hora da nossa super dica aqui no Manhã de Fé. O Manhã de Fé com uma dica legal para você todas as manhãs. E mais uma que quero compartilhar contigo, minha amiga, meu amigo. Para você que gosta de calabresa, calabresa bom demais, né? Então, eu tenho uma dica muito legal para você que gosta de calabresa. Para você utilizar a calabresa, né? É bom, né? Retirar a pele da calabresa. Mas, para facilitar a sua vida, uma dica legal para retirar a pele da calabresa: você ferventar ela umas duas vezes com água fervendo, colocar ali para ferver a calabresa junto com a água. Ou, se preferir, também pode esquentar a água na chaleira e vai jogar água fervendo nela ali. E ela vai se soltar aquela pele com mais facilidade. Facilita muito na hora de remover aquela pele da calabresa, tá certo? Para você que gosta de calabresa assim como eu, tá na hora de louvar ao Senhor. Seguindo aqui com a nossa sequência de louvores, chegando mais uma abençoadíssima para você. Ótimo dia!

Esse é o nosso Manhã de Fé, que segue com muita alegria. Obrigada pelo carinho, pela companhia. Obrigada pela sua participação. Muita gente participando aqui comigo do nosso Manhã de Fé, que segue em grande estilo. Para você participar, para quem está chegando agora, muito fácil, através das nossas redes sociais liberadas. Fique à vontade. Chegando mais uma sequência de louvores. Ótimo dia!

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0: Paulo? Tu tá sentindo o que eu tô sentindo, Paulo?
1: Eu tô sentindo uma coisa muito boa aqui, Silas.
0: O chão tremeu, as paredes se moveram. Todos os presos foram soltos.
1: É?
0: Só que tem um problema, Paulo. O imperador da Roma vai nos chamar e vai nos perguntar o que foi que fizemos pra sair daqui.
1: Eu já sei. Eu vou falar.

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4: Para deixar o peixe macio e saboroso, se for fresco, antes de temperá-lo, deixe-o em molho no leite por alguns minutos. Se for congelado, descongele-o diretamente no leite.
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5: 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As reservas financeiras são importantes para atingir metas e cobrir custos emergenciais. 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

O homem pode fazer planos, mas o agir, o querer e o efetuar é de Deus, que é o Criador. Ele é quem cuida, ele é quem coloca as coisas no seu devido lugar. Então descanse, não se preocupe.

0: Glória a Deus.
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6: Para você que gosta de ter sempre em mãos uma receita prática, saborosa, anote a nossa receita de hoje, que é arroz com lentilha e bacon. Os ingredientes são 2 xícaras chá de lentilha, 1 tablete de caldo de legumes, 3 xícaras chá de água, 2 folhas de louro, 200 gramas de bacon, 1 colher sopa de óleo, 1/2 xícara chá de cachaça, 3 xícaras chá de arroz branco cozido, sal, pimenta do reino branca e cheiro verde picado a gosto. Para o preparo, leve ao fogo a lentilha com o caldo, a água e o louro. Cozinhe até ficar macia, mas sem desmanchar. Escorra. Depois, numa panela, coloque o bacon picado, o óleo e frite até dourar. Junte a cachaça e ferva por 3 minutos em fogo baixo. Adicione o arroz em seguida. Tempere com sal, a pimenta e o cheiro verde. Junte a lentilha, mexa com cuidado e transfira para uma travessa funda. Polvilhe com mais cheiro verde e sirva em seguida. A cachaça nesta receita é um ingrediente opcional. Bom apetite para você. Aproveite este arroz com lentilha e bacon, que fica uma delícia. Até a nossa próxima receita. Um beijo.
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0: João, tá maravilhoso.
1: Que honra estar aqui nessa noite ao lado do Luciano, ao lado de vocês, ao lado desse cara que é um exemplo pra gente. E principalmente, Luciano, acima de tudo, tá do seu lado, é maravilhoso. Mas tá louvando a Senhora é algo sobrenatural. Que Deus abençoe sua vida e a vida de todos vocês. Glórias e honras sejam dadas a ti, Senhor Jesus. Luciano, obrigado, irmão.
2: Obrigado, meu irmão, meus irmãos. E continuamos ligados, ligados aqui. E vamos estar ligados lá no céu.
1: Amém.
2: E vamos cantar junto lá em cima.
1: Amém.
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graças. É chegado o Shalom. Levante suas mãos aos céus e diga aí suas palavras, diga. As palavras não morrem, promessas se cumprem. 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Sabe, eu quero profetizar sobre a tua vida, que é

0: meu filho. Deus te abençoe.
1: Obrigado.
0: Vai ser grande na terra esse menino. Aleluia. Glória a Deus.
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A história de uma mulher chamada Ana, que era estéril e tinha um sonho de gerar. Ana subia ao templo todos os anos para adorar ao Senhor. Em um daqueles anos, Ana foi humilhada de uma forma tão terrível

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0: ministrar isso.
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mais e muito melhores resultados. É, tudo isso, claro, sob a proteção e sob a bênção de Deus, de nosso Senhor Jesus Cristo. A Estação Louvor só está começando. Eu quero que você tenha uma semana da melhor qualidade.

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0: Está na hora do intervalo, mas é sempre muito rápido. É o tempo de você tomar uma aguinha, um cafezinho e a gente já volta com muito mais música e na melhor programação, é claro, né? Não saia daí, eu já volto.
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Muito bem, já estamos de volta aqui na sua rádio com a melhor programação. Foi um intervalo super rápido e já trazemos mais sucessos para você. 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

apagará. Ei, Jesus. Quando Deus nos chama de luz do mundo, Ele nos compara com chama de lamparina. Lamparina tem pavio que queima do lado de fora e todo mundo vê, mas o que mantém a chama da lamparina acesa é o azeite que ninguém vê do lado de dentro. Não adianta a gente ter pavio pegando fogo do lado de fora e ter só isso, porque pavio sozinho pega fogo, mas o fogo logo para de pegar. O

0: Aqui os intervalos são sempre muito rápidos, então não saia daí, é rapidinho e a gente volta com muito mais música. Até já!
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0: Muito bem, já estamos de volta aqui na sua rádio com a melhor programação. Foi um intervalo super rápido e já trazemos mais sucessos para você.

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4: A Hora do Consumidor chegando nesta segunda-feira, 21 de setembro de 2026. E a pergunta é da Helena, de São José dos Campos, no estado de São Paulo. Ela comprou um móvel planejado e a empresa diz que o prazo de entrega só começará a contar quando ela decidir. Isso pode? Ela pergunta, né? Obrigado, Helena, pela sua participação. Olha, o fornecedor não pode deixar indefinidamente em aberto o prazo para cumprir sua obrigação. O artigo 39, inciso 12 do Código de Defesa do Consumidor considera abusivo deixar de estipular prazo para cumprimento da obrigação ou permitir que o fornecedor determine sozinho quando ele começa. O contrato deve deixar claras as condições e os prazos, tá bom? Obrigado aí pela sua participação, viu, minha amiga Helena, né? Que sempre tá ligada com a gente aqui no quadro A Hora do Consumidor. Eu volto daqui a pouco com mais dúvidas e mais esclarecimentos, hein?
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Eu sinto a tua presença nesse lugar, Deus. O Senhor não falha. O Senhor não mente. O Senhor não muda.

aquele que começou a boa obra é fiel. Ele não é homem para que minta, ele não é filho do homem para que se arrependa.

presença de Jesus aqui nesse lugar.

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7: Oba, vem comigo, hoje é segunda, hein? Tá começando por aqui mais uma edição do nosso Gospel Show, assim nesse clima super gostoso. Chegando na área, trazendo muita música de qualidade, muita animação. Então aumenta o volume, espalha pra todo mundo. Já tá no ar o nosso Gospel Show. Compartilha aí nas redes sociais, hein? Abrindo a nossa primeira sequência.
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0: Aumenta o volume, Gospel Show tá de volta. As melhores músicas gospel passando por aqui no nosso

0: gostando, né? O melhor da música gospel aqui no nosso Gospel Show, que volta já.
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6: Socialização gradual. Se o seu pet for sociável, introduza-o gradualmente a novas pessoas e animais. Comece com encontros breves e supervisionados e aumente gradualmente o tempo de interação à medida que seu pet se sentir mais confortável.
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0: Aumenta o volume, Gospel Show tá de volta. As melhores músicas gospel passando por aqui.

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1: Fazer o que, né? É sempre assim, tudo que é bom dura pouco. É o nosso Gospel Show que tá ficando por aqui. Obrigado pelo carinho da sua audiência, sua participação. Olha, tô indo nessa, mas você sabe, né? Amanhã eu tô de volta com muito mais pra você. Tchau, tchau, beijão no fundo do coração. Fiquem todos com Deus e até amanhã.
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6: Opa! Começando mais uma tarde de fé. Seja muito bem-vindo, uma ótima tarde pra você. Hoje, segundona, hoje 21 de setembro de 2026. Eu sou o Johnny Silva e que a graça do Senhor venha sobre a sua vida. Vamos passar uma tarde especial aqui nesta segunda, nesse início de semana. Que Deus venha estar falando ao seu coração através dos louvores, da adoração que vai ser tocada aqui. Uma ótima tarde, tá? Pra você que tá aí no seu trabalho, pra você que está em casa, tá no trânsito, seja muito bem-vindo à nossa Tarde de Fé. Vamos começar muito bem com o Ministério Mergulhar, com a participação do Felipe Lancaster, com o Neto, Eu Me Rendo. Enquanto isso, aumenta o volume aí, tá? Do seu radinho, do seu aplicativo, compartilhe o nosso aplicativo. Está no ar, Tarde de Fé.

É, o choro. A Bíblia fala, né, que o choro pode durar uma noite, mas a alegria vem pela manhã. E essa é a nossa tarde de fé. Enquanto isso, você pode compartilhar aí o nosso aplicativo. Se você não baixou o aplicativo aqui desta rádio maravilhosa, vai até a Play Store ou a Apple Store, baixe o aplicativo, leve a nossa programação aonde quer que você for. E eu tenho certeza que Deus vai falar ao seu coração nessa tarde. Por aqui continua mais louvores chegando.

0: Você ouvindo Eliezer de Tarsis, filho meu, aqui na Tarde de Fé. Ó, o comercialzinho tá chegando por aqui, mas já tem muito mais pra você nessa tarde maravilhosa. Que Deus continue falando aí ao seu coração. Já tô de volta.
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6: Olá, tudo bem? Espero que sim. No ar mais um Gospel News com a minha apresentação, locutora Patrícia. E a animação O Rei dos Reis, que apresenta uma releitura da vida de Jesus Cristo, narra a trajetória de Jesus pelos olhos de uma criança. A história se inicia como uma simples narrativa contada por um pai ao seu filho na hora de dormir, mas se transforma em uma jornada de fé, na qual o menino acompanha de perto os milagres, ensinamentos, desafios e o sacrifício do Salvador. O recurso narrativo convida o espectador a redescobrir os eventos bíblicos sob uma ótica sensível e acessível.
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0: Sempre uma super explosão de louvor e adoração aqui na Tarde de Fé. Seja muito bem-vindo, uma ótima tarde pra você. Tá chegando por aqui Lagoinha Worship.

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1: Parabéns. 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

você curtindo Igual Não Há com Anderson Freire e uma super sequência aqui na nossa tarde de fé. O que você tá aprontando aí, hein, nessa segundona, início de semana? Se as coisas não ocorreu da forma que você esperava aí na semana passada, no final de semana, que você tem aí a chance de fazer tudo certo da maneira certa, entregando aí sempre na mão de Deus. Tá chegando por aqui a Lislane. Vamos juntos, mais louvores chegando, é a tarde de fé. Posso

0: chegando, o intervalinho chegando. É hora de tomar aquele pouquinho de água, mas já já tem muito mais pra você aqui nesta rádio maravilhosa que abençoa vidas a cada instante. Já já tô de volta.
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6: E o evangelista Rogers, atuante na região costeira do Condado de Mombasa, no Quênia, enfrentou desafios consideráveis em sua missão de compartilhar o evangelho, particularmente ao tentar alcançar comunidades remotas e isoladas. O ponto de inflexão veio quando a ICC soube das dificuldades enfrentadas por Rogers. Reconhecendo a importância de seu trabalho, a ICC forneceu uma motocicleta nova e um estoque de bíblias para apoiar sua missão. Com a nova motocicleta, Rogers conseguiu expandir seu ministério para outras vilas, muitas das quais nunca haviam sido alcançadas pelo evangelho. As bíblias distribuídas por ele tornaram-se uma fonte de esperança para muitas pessoas e o impacto foi imediato.
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0: Como é bom falar das coisas de Deus e curtir as músicas que pertencem a Deus. Que maravilha, né? Mais louvor chegando, mais meia hora de muito louvor e muita adoração pra você. Obrigado, tá? Pelo carinho, pela audiência. Por aqui continua.

você ouvindo Mais de Cristo Worship com o Lucão Carvalho. Majestoso és! E aí, já baixou o nosso aplicativo? Já compartilhou? Ainda não? Então compartilha aí o nosso aplicativo no seu grupo da família, no grupo da igreja, no grupo dos colegas de trabalho. Por aqui continua, tá chegando o Theo Rubia, pode morar aqui.

0: super sequência aqui na nossa Tarde de Fé. Você ouvindo aí o Ricardo Vasconcelos com Carol Braga, clamamos, vem Jesus. Estou indo para o intervalo, mas já já eu volto com mais para você.
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0: Opa, Johnny Silva por aqui, já de volta com a nossa Tarde de Fé. Tá chegando o Hillsong Worship.

uma super sequência de louvores pra você. Você ouvindo aí Gisele Nascimento, dono de tudo, e continuamos por aqui, tá bom? Pra você que não acessou aí o nosso site ainda, vai lá no nosso site, lá você tem informação de tudo, dos bastidores aqui da nossa rádio, tá certo? Tá chegando a Laura com Dunamis Music, aqui na nossa Tarde de Fé.

0: parceria que deu super certo, tá aí o Um Dia Eu Marco com a participação aí do Madiel Lara, aqui na Tarde de Fé. Gente, a Tarde de Fé chegou ao fim, mas voltaremos amanhã na terça-feira com muito mais pra você. Foi bom demais ter você aqui, eu tenho certeza que Deus falou ricamente aí ao seu coração. Amanhã tem muito mais, tá bom? Não saia daí. Tchau, tchau!
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4: E o evangelista Guilherme Batista compartilhou um relato impactante sobre o poder de Deus. Durante uma pregação realizada em uma escola em sua cidade, vários alunos entregaram suas vidas a Jesus. No entanto, o episódio se destacou pela intervenção inesperada de policiais chamados para interromper o evangelismo, mas que ao serem tocados pelo Espírito Santo, não conseguiram agir. Ele relembrou que naquele dia estava em uma das escolas mais problemáticas de sua cidade. O testemunho foi compartilhado nas redes sociais pela igreja com a mensagem: quando Deus decide fazer algo, não há inimigo, polícia ou governo que possa impedir.
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0: Muito boa noite, com a paz do nosso Senhor e Salvador Jesus Cristo. Chegamos mais uma segunda-feira abençoada aqui na presença do nosso Deus, com o programa Palavra da Oportunidade. 19 horas e 11 minutos e nós vamos juntos até as 20 horas, porque aqui tem louvor, tem palavra do Senhor e, claro, tem aquele enigma bíblico maravilhoso. Será quem será o contemplado? Será quem será, Graziele? Graziele está aqui conosco nessa noite, hein? Seja muito bem-vinda, missionária Graziele.
1: A paz do Senhor, pastora Carla, a paz do Senhor, todos os irmãos que estão conectados conosco aí nessa noite. Que segunda-feira abençoada, que segunda-feira boa e melhor ainda, aqui juntinho no Melodia Sete Lagoas.
0: Muito bom mesmo, de verdade. E é sempre bom começar a segunda-feira na presença do Senhor. Lembrando que hoje o pastor Claudinei está trabalhando, então não pode estar aqui conosco. E o pastor Mauro também trabalhando, não pôde estar aqui conosco. Mas vamos deixar aí nosso abraço para ele, para eles, né, que estão aí do suor do seu rosto.
1: Do suor do seu rosto
0: estão lá, né, ganhando pão de cada dia. Muito bom, hein? Pessoal, lembrando a vocês que vocês fazem esse programa ser muito melhor com a sua participação, hein? Então, se você ainda não compartilhou, pode compartilhar aí. Compartilha nos grupos, grupo da família, grupo do trabalho, no grupo da igreja. Compartilha com aquele irmão ou aquela irmã que precisa ouvir uma palavra vinda do céu nessa noite pro coração dele, para o coração dela, porque com certeza o Senhor há de falar aos nossos corações aqui, como fala todas as segundas-feiras, não é isso, Graziele?
1: Com certeza, e este programa é bom demais, porque quando eu estou lá em casa, né, e eu tenho a oportunidade de ouvir o programa, é interessante que ele descansa a gente.
0: Faz relaxar, não faz?
1: Faz a gente desligar de toda a correria do dia a dia, né, o cansaço, porque é correria mesmo, não tem jeito, né, de correr disso.
0: Com certeza, e segundou, né, segunda é sempre muito, muito cansativo, muito pesado, muito mas pesado. Quando você finaliza a sua segunda-feira aqui junto conosco, ai, com certeza as suas energias são renovadas. Então, vamos juntos aqui, né, com muita interação. Você pode participar conosco pelo 319-7125-4692. Anote aí o nosso WhatsApp, 319-7125-4692. Lembrando que esta é uma programação aqui da Igreja Reviver em Cristo. Isso mesmo. A Igreja Reviver em Cristo está localizada aqui em Sete Lagoas, na rua Itaberaba, número 618, no bairro São Francisco. Então, você que ainda não conhece a Igreja Reviver em Cristo, pode nos fazer uma visita. Se você é de Sete Lagoas e Redondeza, olha, cultos toda quarta, sexta e domingo, a partir das 19h30. Mas se você está longe, também pode participar dos nossos cultos pela Melodia Sete Lagoas. Sabe por quê? Porque nós transmitimos os nossos cultos ao vivo, todos os cultos aqui pela Melodia Sete Lagoas, não é isso, Grazi?
1: E são cultos bons demais, viu? Assim, não é puxando pro nosso lado, não, né?
0: Quase nada.
1: Mas puxando para o reino de Cristo, porque estar na presença de Jesus é sempre muito bom. Aqui nós renovamos as nossas forças, aqui nós nos alegramos, aqui nós choramos, aqui nós nos levantamos, né? Então, estar aqui é sempre ter uma oportunidade de reviver em Cristo.
0: Reviverem, por isso que já chama lugar de comunhão. Reviver em Cristo é lugar de comunhão, isso mesmo, hein, pessoal?
1: Agora imagina, pastora, ter essa frase, esse nome, numa garrafinha assim, personalizada?
0: Seria maravilhoso, seria, ou é maravilhoso?
1: Seria bom, será, demais, hein? Né? Porque além de deixar com que a água, né, essa água encharque o nosso ser, agora também nós vamos tomar água mesmo, literalmente, com essa garrafinha personalizada da Reviver em Cristo. Eu acho interessante que aos poucos, né, a gente vai
0: personalizando
1: as coisas da Reviver em Cristo.
0: Ah, isso é muito bom, gente. Falando sobre isso, missionária Graziele, a gente até postou lá um vídeo, né, quando chegou as nossas garrafinhas, nós ficamos felizes demais da conta. E aí gravamos lá. Então, se você ainda não conhece a página, qual que é a nossa página?
1: @irecnovaalianca, é do Instagram mesmo, né? Que
0: do ré.
1: @irecnovaalianca. Segue a gente lá no Instagram, que você vai ver esse vídeo que a pastora está falando. A senhora trouxe a garrafinha, pastora?
0: Eu não trouxe não, né? Porque a gente poderia fazer uma foto
1: tirar uma
0: dela,
1: fotinha,
0: né? Pra
1: postar
0: pro pessoal,
1: né?
0: Ver.
1: Pessoal ver. Mas assim, é linda. Tem lá no Instagram da igreja, @irecnovaalianca.
0: Nova Alianca, isso mesmo. Mas daqui a pouquinho nós vamos contar pra você como será a nossa, o nosso enigma da noite. E mais, hein, pessoal? O que será que vamos sortear nessa noite, hein? Tá tão misterioso isso aí, hein? Tá muito misterioso. Eu acho que ninguém vai conseguir adivinhar o que que nós vamos sortear aqui hoje, não, hein? Mas tá fácil, tá muito fácil, como diria o pastor Mauro. Tá muito fácil, hein? Eu acho que já foi até dado uma dica aqui. Então, olha, você que está aí ligadinho conosco, já comece a participar da nossa programação. Você pode pedir o seu louvor, você pode mandar aquele versículo bíblico, sabe, que você leu hoje no seu devocional e que falou grandemente ao seu coração. Pode sim, porque a pastora vai estar lendo, a missionária vai estar lendo aqui. Então, manda pra gente aí, né, a sua mensagem. Se você ainda não salvou o nosso número, eu vou dizer mais uma vez para que você possa registrar aí no seu celular. É o 31-DDD-319-7125-4692. 319-7125-4692. Esse é o WhatsApp aqui da Melodia Sete Lagoas. E claro, se você participa, a nossa programação fica ainda melhor, muito melhor, muito melhor, com toda certeza, porque é sempre muito bom ter a sua audiência. E o pessoal já está até começando a mandar mensagem aqui, mas nós não vamos ler agora não. O pessoal está ansioso já aí, enchendo o nosso celular de mensagem. É verdade, enchendo o nosso celular de mensagem. Se você ainda não mandou, está perdendo tempo, manda logo para gente aí. Nós vamos ouvir agora um louvor aqui, e daqui a pouquinho, pessoal, é muito rápido, é um louvor maravilhoso, é um louvor novo, sabe, missionária Grisiele?
1: Eu vou querer pedir um.
0: Aí, ó, é, missionária já tá querendo pedir o louvor dela. Se você não pediu o seu, pede correndo, hein? Porque se pedir, dá tempo de tocar, porque nós vamos juntos até as 20 horas, hein? Então manda pra gente aí a sua mensagem e participe conosco desta programação. Vamos juntos, de Isadora Pompeu, Se Eu Pudesse.

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0: Que maravilha, canção maravilhosa na voz de Isadora Pompeu. Você já conhecia essa canção, missionária Grazielle?
1: Nunca tinha ouvido,
0: pastor. Muito linda essa canção, gente. Se eu pudesse, de Isadora Pompeu. Gostei demais, viu?
1: Ah, se eu pudesse ver. Ah, se eu pudesse tocar, não é isso?
0: Nossa, que linda, que linda, que linda.
1: Nossa, gostei muito,
0: muito
1: pastor.
0: Bom, muito bom. Eu acho que ela é nova, eu tenho quase certeza. Depois a gente vai... Mas eu não sei, não. Não, é que fala que ela estreou dia 5 de julho de 2024.
1: Na hora que
0: sua cabeça
1: ela fala
0: e seus cabelos são brancos e os seus olhos isso. Como chama de fogo e os seus pés reluzentes como bronze. Gente, é muito linda essa música.
1: Essa parte, eu não fui parte dos 12, mas que privilégio é ser filho.
0: É verdade.
1: Nossa, muito
0: somos
1: bom.
0: Privilegiados, não é verdade?
1: É verdade.
0: Então você começa essa programação assim, olha, ouvindo isso, você é filho. Que maravilha, hein?
1: Perfeito.
0: Que, não é verdade?
1: E que... temos participações aqui, viu, pastor?
0: O temos participação?
1: Já... Com certeza. O pessoal já está mandando aqui áudio, mensagem de texto.
0: Ah, isso é muito
1: esse
0: bom.
1: Esse programa é assim,
0: eu
1: né?
0: Eu gosto demais da participação desse povo.
1: Com certeza. Olha, eu quero mandar um abraço. Um abraço aqui pro Vitor Gabriel, que está ligadinho conosco.
0: Oi, Vitor!
1: E
0: tudo
1: hoje
0: bem?
1: Ele diz ele que vai ganhar o prêmio hoje.
0: Ah,
1: pastor?
0: Então eu espero em Deus, hein? Pois ainda o louvarei. Diz aí, repete.
1: Temos aqui o Vitor participando conosco. Temos também a nossa irmã Ângela.
0: Oi, sua linda!
1: Ligadinha aqui conosco. Ela diz assim: olha, boa noite, a paz do Senhor Jesus, pastora Carla e missionária Grazi. Estão ligadinho aqui, que Deus abençoe a todos os ouvintes. Ela deixa para nós duas meditações aqui, duas passagens, pastor, que está em Ezequiel, no capítulo 37, no versículo 4, que diz: então me disse, profetiza sobre estes ossos e diz-lhes, ossos secos, ouve a palavra do Senhor, ou ouvi a palavra do Senhor. Maravilha,
0: maravilha.
1: Né?
0: Essa nós temos que ter este hábito, pessoal, de profetizar dentro da nossa casa, na nossa isso. vida, no nosso trabalho, aonde quer que nós estivermos, usar sempre, né, a nossa boca para profetizar as bênçãos do Senhor, né?
1: Com certeza. Aqui ele nos mostra essa passagem que Ezequiel, ele não ficou no vale de ossos secos olhando para os ossos. Às vezes, nós só não temos as nossas vitórias e as mudanças de cenários porque nós só ficamos olhando para o cenário.
0: É verdade.
1: Aqui, né, o Senhor instrui Ezequiel a falar para o cenário. Fala aos ossos secos, sobre estes ossos
0: profetiza,
1: secos.
0: Profetiza,
1: né?
0: Né?
1: Com certeza. Ela deixa aqui também em 2 Coríntios, capítulo 4. 16, no versículo 16, que diz assim, olha, por isso não desfalecemos, mas ainda que o nosso exterior se corrompa, o interior contudo
0: ai, gente,
1: se renova
0: como Deus é
1: de dia em dia, porque a nossa leve momentânea tribulação produz para nós um peso eterno de glória muito excelente.
0: Que maravilha,
1: não hein? Atentando nós nas coisas que se veem, olha, mas nas que se não veem, porque as que se veem são temporais e as que se não veem são eternas. Boa noite, Deus te abençoe.
0: Deus abençoe você, linda, com essa palavra maravilhosa para o nosso coração. Tá vendo, pessoal? Vocês fazem este programa acontecer. Por isso que é muito bom receber a sua mensagem. É maravilhoso, hein? Que Deus abençoe muito a sua vida, irmã Ângela, em nome do Senhor Jesus.
1: Amém. Qual que é o número, pastora, para o pessoal continuar participando?
0: Pode mandar a sua mensagem aqui pelo 319-7125-4692. 319-7125-4692. Se você ainda não salvou o nosso contato, então salva aí. Sabe por quê? Porque o pessoal, olha, já tá mandando as suas mensagens pra gente aqui. Pessoal lá de longe, daqui a pouco eu vou contar quem tá ligadinho conosco aqui fora de Sete Lagoas, hein, missionária?
1: Conta aí, pastora, quem que é?
0: Pode contar já?
1: Onde que essas pessoas estão?
0: Tem muita gente ligada na Melodia Sete Lagoas, porque sabe que Melodia é muita música 24 horas por dia. Vamos abraçando o pessoal aí de Nova Iguaçu, lá no Rio de Janeiro. Rio de Janeiro, capital, ligada conosco aí na nossa programação. Pessoal de Belo Horizonte, pertinho aqui de nós, nossos vizinhos, estão ligados conosco também. Pessoal de Mesquita, pessoal de Jacobina do Piauí, lá no Piauí, olha que maravilha, que Deus abençoe vocês grandemente. Pessoal de Columbus, pessoal de Macaé, pessoal do Rio de Janeiro, sempre ligado conosco aqui, Duque de Caxias, e o pessoal daqui de Sete Lagoas, é claro, está ligado conosco aqui na Melodia Sete Lagoas. Pessoal de Paracatu, Minas Gerais, São Paulo, Búzios, Diamantina. Quero contar uma coisa, gente.
1: Sim.
0: Tem alguém de Pedro Leopoldo.
1: Olha.
0: Ligado na Melodia Sete Lagoas. Meu coração agora... Ô, missionário, vou contar pra você uma coisa aqui. Sim. Meu coração agora tá... Olha, gente. Tem alguém da minha terra. Então manda um alô pra gente aí também, hein? Que maravilha. Olha, fiquei até feliz agora.
1: Tem um parente.
0: Tem um parente meu aí ligado aí. Vamos ver quem que é. Daqui a pouco eu vou descobrir, hein? Pessoal também de Fortaleza, no Ceará, tá ligado aqui conosco. Que Deus abençoe vocês, pessoal de Ribeirão Preto, lá em São Paulo, Vila Velha, Espírito Santo, que Deus abençoe, pessoal lá de Teresópolis também, Cariacica também no Espírito Santo. Um forte abraço para todos os nossos ouvintes conectados na Melodia Sete Lagoas.
1: Amém. Deus abençoe a todos vocês e continue conectado conosco, porque esse nosso programa é bom demais. E nós temos mais participações aqui conosco. A nossa irmã Marcela, não é isso, pastora?
0: Isso mesmo. Oi, Marcela, sua linda.
1: Mandou até aqui uma foto do notebook. Diz assim, tá, olha, vendo? Boa noite, a paz do Senhor Jesus. Já estou ligadinha aqui. Que bom, Marcela, saber que você está aí do outro lado, nos fazendo companhia. É muito bom saber que vocês estão aí. Né?
0: Claro.
1: Conectados conosco. É muito,
0: muito
1: bom.
0: Muito bom, pessoal. Deixa o nosso sozinho aqui, não, pessoal. Isso, que é isso, hein?
1: Continue ligado. Nós temos também gente. Áudio da nossa irmã Cíntia, a pastora vai colocar ali pra gente. E ela deixa aqui uma meditação. Quero deixar meditação de todos os ouvintes. Mateus, capítulo 18, versículo 21 e 22. Que diz assim: olha, então, Pedro, aproximando-se dele, disse: Senhor, até quantas vezes pecará meu irmão contra mim e eu lhe perdoarei? Nossa, Deus. Até, né? Quantas vezes?
0: Oi, irmão.
1: É tipo assim, é já colocando limite, né? É já, Pedro já tipo assim, tu tem limite.
0: Não, mas só... Aí Deus fala assim, aí Jesus fala assim, só que não.
1: Até sete, Jesus lhe disse, não te digo que até sete, mas até 70 vezes 7.
0: Bora perdoar, pessoal?
1: E aí ela deixa uma meditação, tá? Perdoar é uma decisão que devemos tomar.
0: Exatamente.
1: Se alguém te magoou, lembre-se que Jesus morreu para nos perdoar.
0: Muito bom, hein?
1: Mesmo que seu coração não queira, ore a Deus e entregue a vida dessa pessoa nas mãos dele. Peça ao Senhor que remova todos os sentimentos ruins que você tem.
0: É verdade.
1: O perdão tem um grande poder e Deus se alegra quando fazemos. Quando perdoamos, milagres acontecem e nosso bem-estar é restaurado. Nosso bem-estar é restaurado. Maravilha, Cíntia.
0: E uma coisa muito interessante, Cíntia, que você colocou aí, que a gente sempre está falando aqui na igreja, que perdão, missionária Graziele, é uma decisão.
1: É uma decisão.
0: Nós precisamos estar decididos a isso. Espera aí, eu vou abrir mão disso que me machuca, porque o maior prejudicado dentro disso tudo é nós mesmos quando não perdoamos, porque a vida da outra pessoa continua seguindo, mas nós ficamos com a nossa vida travada, parada, talvez por uma falta de perdão. Muito boa, viu, Cíntia, essa meditação. Cíntia sempre com uma palavra vinda de Deus para as nossas
1: Amém.
0: Vidas.
1: E ela deixou um áudio aí também, né, pastor?
0: Ah, deixou mesmo. Deixa eu ver aqui, só um minutinho, que é assim, né, gente? Vamos ouvir aqui o áudio da nossa irmã Cíntia. Só um minutinho, que vai dar certo, em nome de Jesus. Eu não consigo parar esse negócio aqui, gente. Como que faz para parar isso?
1: Enquanto o pastor encontra ali, eu quero deixar um abraço aqui pro nosso irmão também, Alexandre Capela, que Deus abençoe grandemente. Ele mandou aqui um áudio, nós vamos ouvir, vamos colocar também aí no ar, tá
0: assim
1: bom,
0: que
1: Alexandre?
0: Eu consegui, tá bom,
1: que pessoal? Deus abençoe grandemente a sua vida. E você que ainda não mandou a sua mensagem, mande aqui a sua participação, uma meditação, um pedido de louvor também. É que verdade. Deus abençoe grandemente e continue ligado aqui conosco. Deu certo aí, pastor?
0: Não, deu certo, não. Mas vai dar certo, pessoal. Nós vamos colocar aqui esse... É só porque ele não quer parar, gente, de jeito nenhum. Parou? Não. Olha o pessoal lá esperando a gente. Mas enquanto isso, pessoal, vamos lá ler as outras mensagens, Graziele, que o pessoal deixou pra gente aí. Também tá ligado conosco aqui o nosso irmão Leleco. Oi, Leleco. Ah, gente, que maravilha. Vou contar pra vocês uma coisa. Ele diz assim, olha... Boa noite, aqui é Leleco de Joaçuba, em Ecoporanga. Igreja Reviver em Cristo, pra mim é, né? E aí, gente, ele mandou a foto aqui com o brinde que ele ganhou no sorteio aqui da Melodia Sete Lagoas, uma camisa que ele ganhou aqui. A paz de Cristo, meus amados irmãos, obrigado pela camiseta, gostei demais. E vou postar no Instagram e marcar vocês. Que Deus continue abençoando grandemente a todos. Que Deus abençoe. Lembrando que Leleco está nos ouvindo lá de Ecoporanga. Que Deus abençoe grandemente sua vida em nome do Senhor Jesus Cristo, hein? E nós ficamos muito felizes de saber que você já recebeu a sua camisa aí na sua casa. Gente, depois nós vamos postar também aqui, né? Deixa só ele marcar a gente lá, que nós vamos... É, remarcar, né, Graziele? Graziele tá jogando o cenário todo no chão aqui, gente. Ai, ouça, Senhor, então aí o áudio da nossa irmã Cíntia.
2: Boa noite, pastora Carla, missionária Graziele. Estamos aqui ligadinha. Hoje eu estou de folga, graças a Deus. Estou aqui ligada na palavra, hein? Da oportunidade.
0: Folga é bom. Folga é muito bom, hein?
3: Boa noite, Pai do Senhor.
0: Oi, Raine.
3: Beijo.
0: Boa noite, paz do Senhor. Beijo pra você também, lindona. Que Deus abençoe grandemente sua vida em nome do Senhor Jesus Cristo. Que bom em saber que você está aí participando conosco, Cíntia. E hoje de folga. Folga na segunda-feira, pessoal, fala sério. É sempre muito bom, não é verdade? Então é isso aí, hein? Nós vamos ouvir mais um louvor aqui. A missionária Graziele até pediu um louvor hoje, né, pessoal? Ela disse que queria pedir um louvor. Não foi, missionária Graziele? Ô, pessoal, deixa eu contar para vocês uma coisa. Eu esqueci de falar sobre o enigma de hoje. Antes de tocar este louvor, eu quero falar com vocês sobre o enigma. Já pode anotar aí, porque depois eu vou contar para você que nós vamos sortear nessa noite. Então, vamos lá, hein? Preste bem atenção, porque tá fácil demais. Tá muito fácil. Olha aí, hein, missionária Graziele.
1: Eu tenho até medo desses fáceis, gente. Eu entendo vocês, tá?
0: Ai, meu Deus. Tá fácil demais? Não, tá muito fácil. Eu mandei para você aí, missionária. Olha aí.
1: Vamos lá.
0: Foi rei de Israel. Nossa, é um mistério, hein? Teve o menor tempo de governo.
1: Sei.
0: Comandou metade dos carros de guerra do rei Elá. E teve um final trágico.
1: Aí.
0: É tá fácil demais, né?
1: Vê se é fácil.
0: Ai, gente, tá fácil demais.
1: Então vou repetir, então, pastor.
0: Olha, vai lá, hein, pessoal.
1: Vamos lá, hein? Anota aí. Foi rei de Israel. Teve o menor tempo de governo. Comandou metade dos carros de guerra do rei Elá. Teve um final trágico. Quem será,
0: gente? Quem será, gente? Conta pra nós. Quem já sabe, já pode mandar a sua mensagem aqui pra gente, hein?
1: Concorra, né, pastora? Uma garrafa personalizada.
0: E vai concorrer uma garrafinha personalizada aqui da Igreja Reviver em Cristo, hein? Ah, gente.
4: Mas essa é muito fácil mesmo.
0: Essa é muito fácil mesmo.
4: Faça outra mais difícil.
0: Ah, então tá. Vamos fazer outra mais difícil.
4: Primeiro me responda essa pergunta.
0: Muito fácil. Muito, muito fácil. Então, manda pra gente aí, você que já sabe, manda a resposta pra gente. Não esqueça de colocar a referência bíblica. Foi rei de Israel, teve o menor tempo de governo, comandou metade dos carros de guerra do rei Elá e teve um final trágico. Quem será este rei, hein? Quem será este rei? Então já manda pra gente aí, pra você concorrer a essa garrafinha personalizada aqui da Igreja Viver em Cristo. Aí, ó, tá insistindo que é fácil demais, fácil demais. Então manda pra gente sua resposta pelo 319-7125-4692. Esse é o WhatsApp aqui da Melodia Sete Lagoas. Ô, missionária Graziele, você lá ia falar sobre uma outra mensagem aí, né?
1: Exatamente, nós temos um áudio aqui do Alexandre, o Alexandre lá de Duque de Caxias, pastor.
0: Que maravilha, podemos ouvir então, missionária Graziele?
1: Podemos ouvir, vamos colocar.
0: Vamos lá então, hein?
5: Boa noite, aqui é o Alexandre, de Duque de Caxias. Enviado. Eu sou deficiente visual e descobri a rádio através de um bate-papo.
0: Que legal.
5: Um bate-papo que a gente entra, né?
0: Muito
5: e faz
0: bom,
5: amizade.
0: Alexandre.
5: E a sala não tinha ninguém nessa sala, lá no bate-papo, né? Era a sala 5. Aí ficou a rádio lá. A rádio tá lá. Os pessoal que entra no bate-papo, aí quando não tem ninguém na sala para conversar, fica a rádio tocando. Aí eu achei interessante, né? Achei interessante a programação. Aí fico ouvindo a pastora Graziele. É a rádio aí de Sete Alagoas, né?
0: É
5: do
0: isso
5: bairro,
0: mesmo.
5: Eu acho
0: mesmo,
5: que é o bairro São Francisco,
0: isso
5: né?
0: Isso
5: eu
0: mesmo.
5: Sou,
0: somos
5: eu
0: nós.
5: Eu sou deficiente visual. Aí eu tô aqui na escuta, tá? Eu tô aqui na escuta da rádio, tá bom?
0: Ah,
5: aí eu tô mandando no WhatsApp. Interessante. Eu mesmo fiquei surpreso. Eu descobri vocês através de um número que a gente liga, né? Um bate-papo que a gente liga. Aí na sala 5, não tinha ninguém. Mas tem a rádio lá tocando. Aí descobri vocês. Tá bom? É o Alexandre aqui de Duque de Caxias do Rio de Janeiro, tá bom?
6: 3.000 enviar.
5: Gostei muito da programação, gostei muito, tá, gente?
1: Que bom, Alexandre. Muito bom, né, pastor?
0: Ah, que delícia saber que o Alexandre tá lá em Duque de Caxias nos ouvindo aqui em Sete Lagoas. É muito bom compartilhar essa noite de segunda-feira com você, Alexandre. Que Deus abençoe grandemente sua vida. E, Alexandre, já pode mandar a resposta pra gente aí, hein?
1: Exatamente.
0: Manda pra gente, porque se você for sorteado à noite, a gente manda essa garrafinha aí em Duque de Caxias. Não é isso mesmo, missionária?
1: Com certeza. E, Alexandre, continue conectado. Toda segunda-feira, às 19 horas, programa Palavra da Oportunidade. Toda quarta, sexta e domingo, a partir das 19 horas e 30 minutos, culto de louvor e adoração. E eu tenho certeza que Deus tem algo para falar com você e ao seu coração.
0: Em nome de Jesus.
1: Nós temos mais mensagens aqui, pastor. O pessoal está participando muito hoje.
0: Ai,
1: né?
0: Feliz demais. É muito
7: bom
0: saber, né?
7: Você também quer editar vídeos.
1: Eu já posso pedir meu louvor enquanto o pessoal manda mais
0: pode,
1: mensagens?
0: Pode, é bom que enquanto você me lê essa mensagem, eu já pego seu louvor aqui. Pode falar aí, missionária.
1: Eu quero aquele hino 500 graus de Cassiane, sabe?
0: Nossa, cheia de Deus, gente.
1: É o que é de Cassiane, sabe qual que é?
0: Eu sei, 500 graus de Cassiane, eu sei, ué.
1: É para fazer a enfermidade desaparecer, sabe?
0: Em nome de Jesus!
1: Então é esse mesmo. Olha, o pessoal está participando aqui conosco, está mandando já as suas respostas, já temos respostas certas aqui.
0: Já temos, eu vi aí, missionário. O pessoal já está, ó, ligadíssimo, já está sabendo a resposta, hein, pessoal?
1: Com certeza. Eu quero aqui já ler a mensagem, então, enquanto a pastora
0: procura ali meu louvor. Não conta não, pelo amor de Deus, hein? Não, que medo. Gente, não fala alto não, senão o pessoal escuta aí e copia sua resposta.
1: É verdade. Temos aqui a mensagem da irmã Janaína que diz: boa noite, pastor, e a todos os irmãos. Estamos ligadinhos na programação abençoada, aguardando pela palavra da oportunidade.
0: Oi, Janaína e toda a equipe lá da Pizzaria Drica, que Deus abençoe vocês. É muito bom porque lá na Drica o pessoal fica lá trabalhando e ouvindo Melodia Sete Lagoas, hein? Que Deus abençoe, lindona.
1: Amém.
0: Sua vida, um beijo no seu coração.
1: E ela disse: manda um abraço pro pessoal da Pizzaria Drica.
0: Aí já mandei, que já eu sou muito adiantada.
1: Um abraço pro pessoal
0: acelerada
1: da Pizzaria Drica, né? E ô, pizza boa,
0: né? Nossa, gente, delícia. Pensou em pizza, Drica, pizzaria.
1: Pensou
0: maravilha.
1: Em pizza,
0: deu até
1: é
0: vontade
1: verdade.
0: Agora.
1: Nossa, Deus, vamos parar de falar, gente. Segunda-feira tem que fazer janta.
0: Segundo, é verdade.
1: Tá? Vamos colocar os pés no chão. Que não tem pizza, não.
0: Hoje
1: tem
0: não, hoje não. É. Ô, pessoal, vou ler mais uma vez aqui o nosso enigma bíblico. Então anota aí, se você ainda não anotou, pensa direitinho, vai lá, pesquisa na Bíblia. Nada de dar um Google por enquanto, hein, pessoal? Depois, nós tiver faltando 10 segundos, eu deixo vocês dar um Google. Foi rei de Israel, teve o menor tempo de governo, comandou metade dos carros de guerra do rei Elá e teve um final trágico. Quem é este rei? Ele foi rei de Israel. Então, nós esperamos aí a sua resposta. Nós vamos ouvir agora o pedido da nossa amada missionária Graziele, mas daqui a pouquinho é dois palitos. Nós vamos e voltamos.

0: Que canção maravilhosa. Ali no meio, o fogo cai. Pelo santo nome de Jesus, toda a enfermidade é queimada. Todo mal é queimado em nome do nosso Senhor Jesus Cristo. Cassiane Shirley Cavalhais, 500 graus. Que maravilha. Que noite maravilhosa. Eu, você e a missionária Graziele aqui no Melodia Sete Lagoas, programa A Palavra da Oportunidade. Que Deus abençoe grandemente sua vida. Pessoal, mais uma vez quero lembrar você aqui agora da nossa, do nosso enigma. Como é que é? Tava desligada aqui.
1: Já tem, já tem muita gente acertando.
0: Aí,
1: já.
0: Tá vendo, né, pessoal? Então, se você não mandou sua resposta, manda rapidão pra você também concorrer, hein? Pessoal, já tá acertando a resposta aqui. Vamos lá pro nosso enigma mais uma vez. Foi rei de Israel. Teve o menor tempo de governo. Comandou metade dos carros de guerra do rei Elá, mas teve um final trágico. Que isso, hein? Tá muito fácil. Tá fácil demais. Tá muito fácil, hein, pessoal? Então já manda pra gente. 319-7125-4692. 319-7125-4692. Gente, eu até tento fingir normalidade, mas eu não consigo, Graziele.
1: Sim. Perfeita.
0: Eu fico muito feliz com essas mensagens do pessoal mandando pra gente aí.
1: É bom demais.
0: Eu tento fingir normalidade, mas tá difícil, pessoal. Muito feliz aí com a participação do nosso irmão Alexandre. Que Deus abençoe grandemente sua vida aí, né, em Duque de Caxias, Rio de Janeiro. E aproveitando essa oportunidade, que eu não ainda estou agradecendo a oportunidade em nome de Jesus, quero abraçar o pessoal que nos ouve aqui, né, pelo site da Melodia Sete Lagoas. Você também pode nos ouvir pelo site melodia7lagoas.com.br. Pessoal de Nova Iguaçu, ligado conosco aí no Rio de Janeiro. Pessoal de Belo Horizonte, Mesquita no Rio, também ligado conosco aí. Pessoal de Macaé, ligado conosco, Duque de Caxias, como sabemos. Pessoal aí de Paracatu, ligado conosco, pode mandar a sua mensagem pra gente também aí. Pessoal aí de Pedro Leopoldo, Barra do Piraí, pessoal aí de Fortaleza, todo mundo ligado na Melodia Sete Lagoas, porque o compromisso da noite de segunda-feira é com a palavra da oportunidade. Porque aqui tem louvor, tem palavra de Deus, tem sorteio de brinde, tem pegadinha. Não tem, missionária Graziele? Tem muita coisa boa aqui. Esse enigma.
1: Brinde, né?
0: É, e tem brinde, é claro. E aonde você estiver, nós mandamos o seu brinde. Então você pode participar conosco. Respondeu certo? Participa do sorteio, hein, pessoal? Graziele, vamos falar dessas mensagens aí antes de entrar na palavra do Senhor?
1: Com certeza. Olha, nós temos pedidos de louvor com áudio e tudo mais.
0: Olha!
1: Temos aqui
0: muito,
1: o pedido de louvor também da nossa irmã Júnia participando aqui conosco, sempre ligada. Irmã Júnia de Cássia, ela é bonita, né?
0: Ela é linda.
1: Ela é linda.
0: Linda e simpática,
1: aqui,
0: né?
1: Com certeza.
0: Fazendo favor, nosso Deus.
1: Ela manda sua resposta.
0: Na verdade, né? E na verdade ela, a Júnia, gente, elas são um máximo. Eu amo de paixão. Lindas, lindas.
1: Manda aqui a sua resposta e também ela pede louvor Ninguém Explica Deus, de Gabriela Rocha.
0: Ai, que lindo. Isso mesmo. Nós
1: temos mensagem também aqui do Samuel participando conosco, tá? A diaconisa Daniela, ela, socorro, paz do Senhor Jesus, manda aí a charada. Não, eu quero essa garrafinha.
0: Então corre, diaconisa. Corre, porque o pessoal tá rápido demais, hein?
1: Até agora não chegou aqui a resposta dela, não.
0: Hein? Ah, sei não, viu? Mas eu acho que então não deve estar atualizando seu celular aí, não, Graziele. Pode dar uma conferidinha aí.
1: Olha, então temos. É que chega muita mensagem.
0: É porque tá a Dani Reis, mas é porque deve ser o Natan, é isso?
1: É o Samuel. Samuel que mandou o áudio.
0: Pode passar o áudio do Samuel aqui, então?
1: Pode passar o áudio. Eu vou falar os pedidos de louvor todos, pastor, porque já deixa tudo aí preparado.
0: Ah, então tá aí, tá vendo, né, pessoal? Então,
1: temos o pedido do Samuel, temos aqui o pedido do Vitor participando com o Ebe, e hoje tá todo aqui.
0: É isso aí.
1: Participando, paz do Senhor Jesus, o louvor que ruge o leão.
0: Ah,
1: o louvor que ruge o leão. Então temos aí o pedido da irmã Júnia, né? Ninguém Explica Deus. O pedido de Samuel e também o pedido do Vitor, que ruja o leão. Está participando conosco aqui também o irmão Jesus, que já mandou a sua resposta aqui com direito à passagem, sabe?
0: Com
1: comentário
0: tudo.
1: Comentário sobre o nome.
0: Muito bom,
1: também.
0: Hein?
1: O Alexandre também mandou, tá? O Alexandre lá de Duque de Caxias também mandou a sua resposta aqui.
0: E o pessoal tá acertando aí, missionário?
1: Estão acertando.
0: Ah,
1: estão
0: que
1: acertando.
0: Maravilha. Eu gosto de ver como é que esse pessoal é bom de Bíblia, viu?
1: Bom de Bíblia. O presbítero João Marcos também mandou aqui sua mensagem. Graça e paz, pastora Carla.
0: Pastora Carla com C.
1: Com C. Missionária Graziele. Deus abençoe grandemente a vida de vocês. Um forte abraço pra vocês aí. Que Deus continue abençoando, usando vocês. Estou aqui ligadinho participando deste programa maravilhoso, onde Deus há de falar aos nossos corações, já está falando no nosso coração.
0: Glória a Deus.
1: Que Deus abençoe, um forte abraço em nome de Jesus.
0: Amém.
1: Eu imaginei que Deus... falando.
0: Que Deus abençoe em nome de seu Jesus Cristo. Pessoal, aí a Daniele mandou aqui pra gente, não, gente, o áudio é do Natan.
1: A voz é tudo igual, gente.
0: É tudo igual. Então nós vamos, ô Natan, um abraço pra você aí também, que Deus abençoe, EBI Pequeninos do Rei, sempre ligado aqui no programa Palavra da Oportunidade. Então, ouça aí o áudio do nosso pequenino Natan.
2: Boa noite, pastor Igreja.
0: Boa noite.
2: Pastor Senhor.
0: A paz do
2: Senhor. Queria pedir um louvor.
0: Pode
2: Teu
0: pedir.
2: Teu amor não falha.
0: Teu amor nunca falha. Nunca, nunca, nunca falha. É isso mesmo. E nós vamos tocar aqui este louvor lindo pra você, hein, Natan? E aí, Graziele viajou ali, gente. Vamos lá.
1: Eu achei que já ia colocar.
0: Já ia colocar, só que não, pessoal.
1: O louvor. Então,
0: é isso
1: temos
0: aí.
1: Essas participações. Aí, daqui a pouquinho, você que está conosco, continue ligado, porque vem aí a palavra da oportunidade, né, pastor?
0: É isso aí. Então, vamos de louvor aqui. Enquanto isso, você já manda a sua resposta no nosso enigma de hoje. E daqui a pouquinho, é rapidinho, nós estamos de volta.

Que canção maravilhosa, na voz de Nívia Soares, Teu Amor Não Falha. 20 horas e 2 minutos, eu falo que o tempo aqui passa rápido demais, eu acho que porque é muito bom estar com você nesta programação maravilhosa. Vamos ouvir agora a palavra da oportunidade, palavra de Deus para os nossos corações. E logo após nós estaremos fazendo o sorteio aqui da nossa garrafinha e revelando a resposta do nosso enigma bíblico desta noite. Então, fica ligadinho, ouça agora a palavra do Senhor para o seu coração. Eu sei que Deus há de falar grandemente ao seu coração nesta noite. Então, para tudo que você estiver fazendo agora e ouça a palavra de Deus.

0: Glória a Deus. Deus é maravilhoso. Como é bom estar na presença do Senhor. Como é bom poder compartilhar a palavra de Deus. Eu amo falar de Jesus, pastora.
1: É verdade, sempre muito bom.
0: Amo falar de Jesus, porque quando nós falamos de Jesus, nós não falamos de nós mesmos. Porque quando nós falamos somente de nós mesmos, não tem nada de bom para contar. Mas quando nós falamos de Jesus, nós falamos de tudo de bom que Jesus fez em nós. E é assim, a palavra de Deus é assim. Eu quero compartilhar hoje apenas 3 versículos, pastora.
1: Amém.
0: Que está em Jeremias, no capítulo 4, no versículo 1, que nos diz assim, pastora.
1: Amém.
0: Que está em Jeremias, no capítulo 4, no versículo 1.

0: as abominações diante de mim, não andarás mais vagueando. E jurarás: vive o Senhor na verdade, no juízo e na justiça. E nele se bendirão as nações, e nele se gloriarão. Porque assim diz o Senhor aos homens de Judá e a Jerusalém: preparai para vós o campo de lavoura, e não semeeis entre os espinhos. Eu achei muito interessante esses três versículos. No primeiro diz, como eu repeti aqui, né, porque eu achei muito bom esse versículo: se voltares, ó Israel, diz o Senhor, volta para mim. E se tirares as suas abominações de diante de mim, não andarás mais vagueando. Então aqui mostra que arrependimento não é só abandonar, pastora. Arrependimento é voltar para o Senhor. Quando eu me arrependo, eu não só paro de praticar algo, eu não só paro de falar algo, mas quando eu me arrependo diante de Deus, além de deixar de fazer aquilo que eu me arrependi, eu também volto para o Senhor. Eu também volto meu coração para o Senhor. Nós podemos ver em diversas passagens, né, onde homens e mulheres do Senhor se arrependeram e voltaram para o Senhor. Por exemplo, o filho pródigo. O filho pródigo, no meio do caminho, ele se arrepende de ter saído da casa do pai, certo? Ele se arrepende de ter deixado o pai. E aí, quando ele se arrepende, ele só fica lá curtindo o arrependimento? Não, ele volta para o pai. Então, o arrepender diante de Deus não é somente um sentimento, é uma atitude. Arrependimento também é uma decisão, pastora.
1: Verdade.
0: Quando Pedro ele se arrepende do que ele fez, quando ele tem oportunidade de ver Jesus novamente, ele vai correndo para Jesus. Ele sai ali nadando, ele não tem nem paciência de esperar o barco chegar ali lá na praia. Ele vai já nadando para Jesus. Porque o arrependimento é voltar para Jesus. O arrependimento não é só um sentimento, é uma atitude. E aqui mostra: e se tirarem as tuas abominações de diante de mim, não andarás mais vagueando. Às vezes, nós nos pegamos dessa forma. Eu não sei se acontece com você ou se já aconteceu com você. Sabe quando você se pega como que vagueando, como que andando sem rumo, andando sem direção, como uma folha que o vento leva para onde quiser, como uma folha seca, né? Quando nós não retiramos coisas que precisam ser retiradas, nós andamos como que vagueando. Nossos dias são sem rumo, nossos dias são sem direção de Deus. Nós apenas passamos o dia. Nós estamos apenas existindo, eu falava com meu marido. Quando nós não temos direção de Deus, nós apenas existimos, e uma existência ruim ainda.
1: Verdade.
0: Mas quando nós entendemos que nós precisamos tirar coisas, retirar coisas, assim como diz aqui: se tirares as tuas abominações de diante de mim, não andarás mais vagueando. Então eu entendo, porque aqui é uma direção de Deus. Quando ele disse: tirares as tuas abominações de diante de mim. Então, tem um direcionamento, uma direção de atitude. Aqui o Senhor dá uma direção. Nem tudo que ocupa espaço pode permanecer quando Deus decide trabalhar, quando Deus quer fazer algo novo nas nossas vidas. Imagina, pastora, é a mesma coisa de eu querer uma estação nova na minha vida. Eu quero agora Eu quero agora primavera na minha vida. Só que eu ainda tô lá com as folhas secas. E eu estou guardando essas folhas secas. Eu estou guardando talvez o gelo do inverno, não sei. Mas se eu quero algo novo na minha vida, não tem como, se ainda tem coisas ocupando espaço e que não é da vontade de Deus, que não é do agrado de Deus, né? Por isso é que ele fala: E se tirares as tuas abominações de diante de mim, não

0: andarás mais vagueando. No versículo 2 diz assim: e jurarás, vive o Senhor na verdade, no juízo e na justiça. E nele se bendirão as nações e nele se gloriarão. Porque só em Jesus, é só Jesus, é só em Jesus que existe glória. É só em Jesus que existe verdade. É só em Jesus que existe juízo. É só em Jesus que existe justiça. No versículo 3 diz assim: porque assim diz o Senhor aos homens de Judá e a Jerusalém: preparai para vós o campo da lavoura e não semeeis entre espinhos. Olha, pastor.
1: É verdade.
0: Preparai o campo e não semeeis entre os espinhos. Essa passagem, ela chama...
1: Uma boa semeadura precisa de um preparo, né? Um coração, exatamente. Ou seja, o nosso coração esteja preparado, precisa estar preparado para receber a semente.
0: Com certeza.
1: É como aquela passagem, né, que fala sobre a semente. Se ela é lançada, missionária, no meio dos pedregulhos, ela pode até vir a nascer, mas chega um determinado tempo que morre.
0: Com certeza.
1: E quando você fala sobre... quando fala sobre a gente... né, voltar a um princípio, o arrependimento, nós não estamos falando de um momento de remorso, aquele momento a qual você talvez chora, né, sente, ressente, mas volta a praticar. Não. A gente precisa entender que isso é remorso, é um período de momento. Mas o arrependimento nos leva a não praticar mais aquilo a qual nós praticávamos, porque nos machuca.
0: Com certeza,
1: e
0: é uma decisão,
1: aquilo que nos machuca,
0: né?
1: Nós não queremos viver.
0: Sim. E quando fala, olha, preparai para vós o campo da lavoura. Aqui o Senhor poderia simplesmente dizer, eu vou fazer crescer. Mas ele diz, preparai o campo. Então existe uma responsabilidade minha nisso. Existe uma responsabilidade humana nisso. Quando ele diz, olha, preparai para vós o campo da lavoura. O campo, ele precisa estar pronto para receber a semente.
1: Depois do arrependimento, ainda existe a preparação.
0: Exatamente. Talvez existam momentos, pastores, que nós pensamos que Deus está demorando para fazer algo. Quando, na verdade, ele está trabalhando primeiro no terreno. Na verdade, ele está nos direcionando a preparar esse terreno, a preparar o campo. Aqui Deus não está falando, eu vou preparar o campo para vocês. Ele fala, preparem o campo.
1: Porque o que é para nós fazermos, missionário, é nós que temos que fazer. O pastor Claudinei sempre fala, eu não posso orar, Senhor, coloco arrependimento no meu coração. Não, isso é uma decisão, uma escolha minha. Sim, sim. Eu não quero mais praticar, eu não vou mais fazer isso, porque me contamina o meu relacionamento com Deus. E aquilo que contamina o nosso relacionamento com Deus, nos afasta da presença dEle.
0: Com certeza.
1: Então, por isso que Ele, olha, se voltares, olha, Israel, para mim, e se te tirares as tuas abominações de diante de mim, não andarás mais vagueando. Ou seja, você, querido, que está nos ouvindo hoje, você não vai mais andar sozinho, porque você teve uma decisão, você teve uma escolha, abrir mão daquilo que não agrada ao Senhor e unir-se a Deus. E aí a sua caminhada vai ser com quem? Com Cristo Jesus.
0: E repara, pastora, que no primeiro e no segundo versículo, o Senhor já dá uma estratégia de preparação de campo. Primeiro, nós preparamos o campo que o Senhor vai trabalhar na nossa vida é nos arrependendo, depois tirando todas as abominações, tudo aquilo que não agrada a Deus. Isso é preparar o campo. Antes da colheita existe, antes mesmo do semear, existe uma preparação.
1: É verdade.
0: Antes de uma nova estação vir sobre a minha vida, sobre a sua vida, precisa existir uma limpeza, né? Sabe quando eu lembro quando eu ia pra roça com o vovô? E aí ele era... Como é que fala?
1: Lavrador.
0: Caseiro, né? Ah. Ele era caseiro e aí vinha aquelas folhas secas e tal, e aí vovô vinha com aquele rastelo.
1: Isso.
0: Ia rastelando aquelas folhas, com aquela paciência de juvenal. E aí eu ficava assim, observando ele fazendo isso, né? E no tempo dele, tava tudo limpo. mas estava tudo limpo. Ele tira ali os vestígios, né, vamos dizer assim, de uma estação para vir uma nova estação. Então, talvez o que nós precisamos hoje é pegar um rastelo.
1: Verdade, fazer uma limpeza no nosso coração.
0: Com certeza. E aí depois ele diz assim, olha, e não semeieis entre os espinhos.
1: Os espinhos, a palavra mesmo fala que os espinhos, eles sufocam, né?
0: Sufocam.
1: A semente que é lançada.
0: Então, não adianta eu receber uma boa semente, que é a semente que o Senhor me dá, se o terreno, se o campo continua dominado pelos espinhos. Se os meus sentimentos não mudam, se as minhas atitudes não mudam, não adianta eu vir, eu ouvir a palavra de Deus, eu receber promessas, eu ter sonhos e até mesmo um desejo profundo de mudança, mas se eu pego essa semente e lanço ela entre os espinhos.
1: É verdade.
0: Se o campo ainda está imundo, ali não vai florescer nada. Então eu preciso sim pegar este rastelo, limpar este campo, preparar o campo mesmo e não lançar a semente que o Senhor me deu entre os espinhos. É uma palavra que individualmente o Espírito Santo tem falado comigo e eu vou falar para os irmãos que não é uma fase fácil. Preparar o campo não é fácil. Pegar o rastelo, limpar, jogar fora não é fácil, mas é necessário.
1: Verdade.
0: Porque senão ficaremos sempre em terra seca.
1: Misericórdia.
0: Então é o que o Senhor instrui a mim, instrui a você hoje. Talvez hoje o que nós precisamos é perguntar ao Senhor: Senhor, o que que precisa ser arrancado de mim para que tudo aquilo que o Senhor quer plantar hoje na minha vida, no meu coração, encontre espaço? Quais são esses espinhos que eu preciso tirar hoje? Qual é o campo que eu preciso limpar hoje para que o novo do Senhor encontre espaço na minha vida? Porque o problema, pastora, nem sempre, ou não é a semente. Às vezes é o solo.
1: É o solo.
0: É o campo. É a palavra do Senhor, né, naquela parábola, nos mostra isso.
1: Sobre isso.
0: Que o problema não está na semente, está no solo. Está em o que vamos lançar. Porque a semente o Senhor nos dá.
1: Isso. Onde nós vamos lançar, né? Então, nosso coração é essa terra que precisa estar preparada em todo o tempo. Lá em Mateus, no capítulo 4, diz que, né, os puros de coração, eles verão a Deus. Então, para que os nossos olhos se abram, o nosso coração precisa estar puro. Porque o desejo do inimigo, querido, é cegar a sua visão espiritual para que você não contemple aquilo que é a grandeza de Deus, a misericórdia de Deus. Sabe, a missionária ministrando aqui, que eu estou imaginando quantas pessoas hoje se afastam da presença de Deus por não se acharem dignas de estar na presença do Senhor. Mas todos nós somos pecadores, todos nós temos as nossas falhas, os nossos erros, mas nem por isso o Senhor abre mão de nós, porque o Senhor tem prazer na nossa alma, na nossa vida. A vontade do Senhor, talvez hoje você está afastado dos caminhos do Senhor, talvez hoje você não está congregando, mas olha, a vontade do Senhor é que ninguém se perca. Não deixe que talvez este erro, o que atrapalha a sua comunhão, te afaste da presença do Senhor. Busque o conserto. O Senhor hoje te traz essa palavra, olha, arrependei-vos e voltai, né? E coloque um coração contrito diante de mim, porque o Senhor é Deus que ouve e que responde. O Senhor é o Deus da oportunidade, como este programa mesmo diz, a palavra da oportunidade. Então o Senhor traz hoje essa oportunidade para a nossa vida. O Senhor traz hoje essa oportunidade para a sua vida, que talvez hoje se encontra dessa forma, precisando voltar para Deus.
0: Isso. É tempo de voltar, né, pastor? É tempo de retirar. É tempo de voltar para Deus, é tempo de retirar as abominações de diante de Deus. É tempo de limpar, porque mostra que também é tempo de preparar o campo e é tempo de não semear entre os espinhos. Às vezes, eu vou falar de mim mesmo, né? Que a gente fica, né, às vezes. Talvez eu me pergunte, Senhor, quando que será a minha colheita, né? O tempo da colheita. Mas com essa palavra eu aprendo que o que eu preciso perguntar a Deus é, Senhor, como que está o meu campo? Como é que tá essa terra?
1: Será que tá preparada, né?
0: Como
1: até
0: que tá
1: porque
0: esse solo?
1: Pra essa semente chegar, se não tiver preparado, não vai chegar.
0: Semente, pastora, sempre tem. Porque o Deus que nós servimos é o Deus da semente. Mas ele também é o Deus que exige um solo preparado para essa semente. Porque a semente, ela é preciosa demais para ser desperdiçada. Então nós precisamos hoje preparar o campo. Hoje o que nós precisamos é olhar com sinceridade para dentro de nós mesmos e pensar: este campo está limpo? Será que eu não estou com o solo, o terreno, o lugar, o coração com muitos espinhos? Faça essa autoanálise. Eu sempre digo que o evangelho é uma autoanálise. A palavra de Deus, ela precisa causar esse efeito em nós, esse efeito colateral. Pensa quando você toma um medicamento e aí tem um efeito colateral. O efeito colateral da palavra sempre precisa ser uma autoanálise.
1: Verdade.
0: Sempre precisa levar você para dentro de você, não para dentro do outro. Não olhar para outra pessoa, não. O efeito colateral. Isso. O efeito colateral da palavra sempre precisa ser olhar para dentro de mim. Se não tiver esse efeito, é porque você não tomou esse remédio.
1: É verdade.
0: Porque sempre precisa ser este efeito colateral. Olhar para dentro de você, olhar para o seu campo. Olhar se não tem espinhos aí dentro. Porque a semente sempre teremos.
1: Verdade.
0: Mas também nós precisamos de um solo limpo. Nós precisamos de um arrependimento sincero. Nem sei se cabe na mesma frase, porque arrependimento, ele tem que ser sincero, porque senão não é arrependimento, né?
1: É verdade.
0: Um arrependimento com ação diante de Deus. A ponto de você retirar tudo de diante de Deus e lançar fora. A ponto de você olhar para o seu campo e pensar: Senhor, eu vou limpar esse campo para que o novo do Senhor chegue sobre a minha vida. E essa é a palavra do Senhor para as nossas vidas hoje, né, pastor?
1: Amém. Palavra abençoada para os nossos corações. Então, que essa palavra possa vir de encontro hoje à sua vida. E que você possa... eu vou usar esse termo que é muito atual: recalcular a rota.
0: Isso.
1: Recalcular a rota e se colocar diante de Deus novamente. Permita ser perdoado, permita perdoar, permita o arrependimento no seu coração, a mudança, a transformação. E eu sei que o Senhor há de fazer grandes coisas na sua vida, em nome de Jesus Cristo. Que maravilha! Eu disse que este programa é muito bom. Palavra da oportunidade. Foi uma palavra de oportunidade para nós hoje,
0: Deus,
1: aqui nessa noite.
0: Glória
1: que
0: Deus
1: abençoe a vida missionária grandemente, em nome do nosso Senhor e Salvador Jesus Cristo. Que maravilha! Pessoal, tá todo ligado conosco aqui na Melodia, porque hoje o pessoal tá, ó, o pessoal hoje tá animado, não tá? Muita mensagem. Ainda temos mensagem aí chegando. Então vamos ver quem tá ainda ligado conosco aqui, mandando a sua mensagem, para que a gente possa encerrar agora o nosso enigma. Pastor Claudinei tá aí, missionário Grazielli. Ele já mandou a mensagem, né, dele aí, olha aí.
0: Vamos aqui, olha. Deus abençoe vocês, ligado. Qual é a charada?
1: Varão perdeu a charada.
0: Qual é a charada? Manda um alô. Manda um alô aqui pra Carlinhos, companheiros de sempre, de trabalho.
1: Os companheiros de trabalho estão ligados conosco lá.
0: Carlinhos, Café, Eduardo e Cubu. Participando conosco.
1: Que Deus abençoe vocês aí no trabalho, em nome de Jesus, e abençoe que vocês voltem logo pra casa. Amém. Em nome do Senhor Jesus Cristo.
0: E a charada, né, pastor?
1: Pastor, a charada é assim, olha. Então manda a resposta, você só tem 2 minutos, hein? Foi rei de Israel, teve o menor tempo de governo, comandou metade dos carros de guerra do rei Elá. Teve um final trágico. Quem foi este rei? rei de Israel, em que teve o menor tempo de governo. Tá fácil demais, tá muito fácil. Muito, muito fácil. E tá ligado conosco aqui também a nossa irmã Taninha. Oi, sua linda, que Deus abençoe sua vida grandemente. A paz do Senhor Jesus Cristo, a paz do Senhor Tati, a paz do Senhor Maurinho. Amamos essa família linda e abençoada que esteve conosco lá sábado no culto na Praça do JK. A gente, contar pra vocês, foi uma maravilha. Foi o céu aberto naquele lugar. Agradecemos todos que estiveram conosco ali no sábado, neste culto evangelístico. Que Deus abençoe. E também tá ligado conosco aqui, ó. Ah, não, é porque o irmão mandou pra gente aqui a resposta, não foi?
0: Qual irmão?
1: O...
0: O Valdeci?
1: Ah, o Valdeci.
0: O Valdeci não... também tá conectado
1: então,
0: conosco.
1: Então, ele é a mensagem dele pra gente aí.
0: Ele mandou aqui, boa noite, paz do Senhor, Deus abençoe a todos, e mandou sua resposta.
1: Ah, então é isso aí, hein? Que Deus abençoe sua vida grandemente. Pessoal, acertando muito aqui hoje, hein? Então, o sorteio nosso tá muito bom. Vamos pro nosso sorteio, porque daqui a pouquinho nós estaremos orando pela sua vida, né? Encerrando. Ah, sério, pastora? Tá na hora de ir embora?
0: E vamos encerrar com um louvor, né? Que o Vitor pediu.
1: Tem o louvor aqui do Vitor, que já tá aqui no jeito.
0: Já, né?
1: Encerramos então, 20 horas e 25 minutos, encerramos então e vamos pro nosso sorteio. Mas antes eu quero falar para você a resposta. A resposta do nosso enigma bíblico de hoje tá registrado aqui em 1 Reis. Oh, o pessoal já animou, tô escutando o pessoal que... Uhul! 1 Reis, quem colocou a 1 Reis já pode dar o primeiro grito. Capítulo 16, e o verso, a partir do verso 15, que fala assim, olha, no ano 27º de Asa, rei de Judá, reinou quem? Zinri, 7 dias em Tisa, e o povo estava acampado contra Gibeton, que era dos filisteus. Então, quem respondeu aí, 1 Reis 16, 15, Zinri acertou, e o povo tá aí, ó, ligadaço. E quem respondeu, então, acertou. Pessoal, muito bom saber que você acertou aí a resposta, hein? Então, já está concorrendo ao sorteio da nossa garrafinha, já tá tudo preparado aqui, hein? Preparado
0: mesmo, hein?
1: Quem será,
0: hein? Vai levar essa primeira garrafinha, vai ser a primeira garrafinha, não vai?
1: Vai ser a primeira garrafinha, isso mesmo. Então, vamos ver, hein, quem é que vai ganhar essa garrafinha. Missionária Graziella já tá com os papeizinhos aqui, já fez os papeizinhos pra gente. Vamos ver aí, que ela vai anunciar agora.
0: Taranã. Quem será o primeiro? Porque o primeiro
1: ela
0: tem um
1: vai
0: gostinho
1: anunciar.
0: Especial.
1: Não é? Tem demais da conta.
0: Então, tipo assim, nossa, eu sei Deus. Que várias outras pessoas vão ganhar depois.
1: Com certeza.
0: Mas a primeira...
1: A primeira, vamos lá, hein? Vamos ver quem é que vai ganhar hoje essa garrafinha.
0: Ai, gente, tô nervosa. Vamos lá.
1: Quem foi, hein? Nossa, ô, uma injeção no papel, gente, só pra deixar vocês todos ansiosos.
0: Foi o nosso irmão Valdeci que recebeu.
1: Aí, irmão Valdeci, que Deus abençoe sua vida grandemente, em nome do Senhor Jesus Cristo.
0: Mesmo.
1: Aí tem palma mesmo, hein? Que maravilha. Então, irmão Valdeci, ganha aí, então, hoje a garrafinha personalizada da Igreja Reviver em Cristo. Que
0: parabéns,
1: Deus abençoe grandemente sua vida. Ficamos muito felizes com a sua participação e com a participação de todos aí que mandaram suas respostas certinho. Pessoal, hoje acertou em massa, não foi, missionário Graziella? Todo mundo acertou aí hoje.
0: Ninguém errou, não.
1: Hoje ninguém errou, não. Então, falei que era fácil demais.
0: Parabéns.
1: Fácil demais,
0: arrasaram.
1: É isso aí. Que Deus abençoe grandemente sua vida. Prepara seu copo com água aí, nós vamos orar agora pela sua vida, para que você tenha uma semana de bênção, de vitória, em nome do Senhor Jesus Cristo. Então, feche os teus olhos nesta hora. Soberano Deus e eterno Pai, Senhor, nós te louvamos, te engrandecemos e te agradecemos, ó Deus, por tudo que tu és. E diante do Senhor apresentamos, ó Deus, todos os ouvintes que nos acompanham nesta noite, ó Pai. Pedimos a Ti que visita cada vida, cada coração, trazendo o Senhor sobre cada um, segundo as suas necessidades, sejam de ordem física, emocional, espiritual. Alcança a vida deste homem, Senhor Deus. Alcança a vida desta mulher que hoje intercede juntamente conosco nesta noite, ó Pai. Deus, que o milagre da cura, da libertação, do renovo seja sobre a vida dele, sobre a vida dela. Quebra, Senhor, toda a ação do mal, tudo aquilo que não provém do Senhor, ó Deus, nós te pedimos em nome de Jesus que caia por terra. Todo o plano traçado do inimigo contra a vida dele, contra a vida dela, sejam frustrados agora. Pai, eu te peço, dê a ele, dê a ela uma semana de bênção, uma semana de vitória, de livramentos, ó Pai, em nome de Jesus. Alcança essa família agora, entra, Deus, nesta casa, Senhor, muda a história, muda o cenário, Senhor. Senhor Deus, em nome de Jesus nós te pedimos, Pai, tudo aquilo que o inimigo maquinava contra o casamento, contra o relacionamento entre pais e filhos, ó Deus, que caia por terra nesta hora. Visita este homem, esta mulher que se encontra enfermo, doente, acamado, até mesmo hospitalizado, Senhor, e que estão ouvindo esta oração, Deus, que anjos de cura possam alcançá-los nesta hora. Toca, Jesus, desde a cabeça até a planta dos pés, repreendendo toda a enfermidade, repreendendo todo o espírito de enfermidade, ó Deus, toda a ação do mal, Senhor. Toca agora nas emoções, ó Deus, toca agora no psicológico, Senhor, todas as doenças emocionais, a depressão, a ansiedade, a síndrome do pânico, Senhor, o medo, ah, Deus, em nome de Jesus, que ele tenha um coração liberto, que ela tenha um coração liberto, ó Deus, em nome de Jesus Cristo, nós te pedimos, ó Deus, que a paz seja sobre a vida dele, que a paz, ó Deus, seja sobre a vida dela, que uma unção de alegria seja liberado sobre ele. Deus, nós repreendemos agora todo o espírito da morte, nós repreendemos agora todo o espírito do suicídio, em nome de Jesus Cristo, ó Deus. O mal não tem lugar na vida, no coração dele, na mente dele, dela, meu Pai, porque já são libertos pelo sangue do Cordeiro. Ah, Deus, nós te pedimos nesta noite, ó Pai, realiza o sobrenatural sobre a vida dos teus filhos, ó Pai. Manifesta, Senhor Deus, a tua glória em favor dos seus. Nós clamamos, ó Deus, como uma igreja viva, crê, Senhor Deus, na unção do teu Espírito Santo liberada sobre as nossas vidas, ó Pai. Deus, nós oramos a ti, Jesus. Nós te louvamos, te engrandecemos e desde já te agradecemos. Consagramos a ti, ó Pai, a nossa vida, o nosso lá, o nosso coração, ó Pai, que tudo seja feito conforme a vontade e o querer do Senhor, em nome de Jesus Cristo, que a bênção do Senhor alcance você de longe, de perto, aonde quer que você esteja, que a bênção do Senhor seja sobre a sua vida hoje e para todo sempre, em nome de Jesus. Horas e 32 minutos. Então beba essa água agora. Beba desta água e receba a bênção do Senhor sobre a sua vida, em nome de Jesus Cristo. Vamos nos despedindo aqui, mais uma segunda-feira abençoada, cheia de Deus, finalizando essa segunda. Eu profetizo uma semana de bênçãos e de vitórias sobre a sua vida, em nome de Jesus Cristo, hein? 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Quarta-feira temos um culto abençoado aqui no Templo da Igreja Reviver em Cristo. Se você mora em Sete Lagoas e região Redondeza, venha nos fazer uma visita. Rua Itaberaba, número 618, no bairro São Francisco, aqui pertinho da escola da Ambev. E você que está longe aí, olha, pode acompanhar os nossos cultos também aqui pela transmissão da Melodia Sete Lagoas. Então, Alexandre, Leleco, quarta-feira tem culto a partir das 19h30. Muito obrigado pela sua audiência, muito obrigada, missionária Graziele, pela sua companhia.
0: Eu que agradeço por a companhia de todos vocês, a senhora pastora, que Deus abençoe a sua vida, continue ligada aqui na Melodia Sete Lagoas. Você que participou hoje, não ganhou, tô vendo a mensagem do Vitor aqui, eu acho que ele mandou amém, ele mandou foi amém.
1: Ou não, Victor, desanima, não. Não desanima, quem persevera, não consegue. Segunda-feira tem mais,
0: isso,
1: hein?
0: Isso, exatamente.
1: Só não pode parar, não é?
0: É, não pode, não. Eu também fui assim, Vitor. Custei ganhar alguma coisa.
1: É, varão.
0: Então, isso? Continue ligada. E segunda-feira tem mais palavras da oportunidade. E quarta-feira, como a pastora disse, né? Que Deus abençoe a todos. Uma segunda, uma noite abençoada pra você. Um bom descanso.
1: É isso aí. Que Deus abençoe grandemente sua vida. Em nome do Senhor Jesus Cristo. Fique na paz. E um forte abraço a todos. Em nome de Jesus Cristo.

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